0: ser removido justamente quando o trabalhador mais precisa da tranquilidade para o seu descanso e recuperação.
1: Segundo a proposta, a regra não vale para afastamentos com recebimento de benefício previdenciário, como nos casos de auxílio-doença pago pelo INSS. O projeto, que proíbe o desconto do auxílio alimentação durante as férias e outras faltas justificadas, será analisado agora pela Comissão de Constituição e Justiça. No entanto, o deputado Jorge Guitten, do Republicanos de Santa Catarina, apresentou um requerimento de redistribuição para que o texto também seja analisado pela Comissão de Finanças e Tributação. Esse pedido ainda aguarda a decisão da Câmara. Da Rádio Câmara de Brasília, Sofia Peçanha.
2: Votação. Glauber Braga, do PSOL do Rio de Janeiro, reclama da demora do Senado para votar o fim da escala 6-1 já aprovado na Câmara. O parlamentar cobra que os senadores avancem na análise da matéria sem novos adiamentos.
3: Glauber Braga argumenta que o fim da escala 6-1 dará mais tempo de descanso e melhores condições de vida para os brasileiros. O parlamentar afirma que o modelo atual prejudica trabalhadores submetidos a jornadas exaustivas, especialmente em atividades de maior desgaste físico.
2: Termina agora o Jornal Câmara dos Deputados, produzido pela Rádio Câmara, com trabalhos técnicos de Wellington Teles e a apresentação de Val Monteiro e Luciana Vieira. Uma boa noite para você.
3: A Voz do Brasil volta na segunda-feira. Boa noite e bom fim de semana.
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0: Daqui a pouquinho, Noite da Onda.
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3: Onda Livre, boa noite. A partir de agora tem eu, Thiago Marquezine.
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3: É, Noite da Onda que está no ar para você em 105,3. Vamos juntos até meia-noite com muito mais sucessos no seu rádio, com a melhor programação em 105,3. Você, claro, faz essa Noite da Onda ficar muito mais gostosa se estiver em companhia junto comigo por aqui na melhor programação, tá bom? Então fica comigo, essa Noite da Onda só tá começando com as melhores músicas.

0: fechando nossa primeira sequência. Bora para um rápido intervalo. Volto já, rapidinho.
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0: Tá com tudo, já estamos de volta e bora seguir por aqui. Solta aí, produção, essa é boa demais.
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0: Mais um grande sucesso pra você e a música não para.
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0: Fechando mais uma sequência, aquele intervalo rapidinho, já já tem muito mais aqui na sua Noite da Onda. 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
0: Onda Livre, boa noite. Por aqui segue Thiago Marquezine e vamos juntos até a meia-noite.
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0: Abrindo mais uma hora com as melhores músicas pra você, essa é a sua Noite da Onda. Lembrando que a partir das 11 horas tem Onda Romântica. Bora que tem mais.

0: fechar mais uma sequência esperta, aquele rápido break. Você não tira o ouvido do rádio, não sai daí não.
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0: Onda Livre, boa noite. Tá na Onda, tá com tudo. Já estamos de volta, ó. Já tá seguindo a Onda Livre no Instagram? @ Onda Livre FM. Nós estamos no Insta, hein? Deixa o seu seguir por lá e o seu like no fanpage facebook.com/ Onda Livre FM. Combinado? Bora com mais sucessos.
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0: Fechando a noite da onda e logo após o intervalo tem o quê? Onda Romântica pra você.
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0: Onda Livre, boa noite. Por aqui segue Thiago Marquezine, vamos juntos até a meia-noite.
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0: Onda Romântica.
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0: Abrindo mais uma edição do nosso Onda Romântica por aqui. Bora falar de amor, bora mexer com o seu coração. Nessa noite gostosa que só tá começando.
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0: fechando nossa primeira sequência com esse grande sucesso. O Onda Romântica volta já.
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0: Volta com mais músicas do Onda Romântica, seguindo em frente até a meia-noite. Tem mais músicas pra você.

0: Saideira, deixa Onda Romântica. Um beijo carinhoso pra você. Até amanhã.
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0: Onda Livre, bom dia, 2h29.
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2: Estudo revela que a vacina contra a Covid diminui o risco de infarto e derrame em idosos. O estudo foi publicado em uma revista científica. A pesquisa mostrou que o imunizante contra a Covid-19 diminui em 38% o risco de acidente vascular cerebral. O levantamento foi realizado com veteranos de guerra. No grupo acima dos 75 anos, a redução de eventos cardiovasculares foi de 50,7%. O estudo mostrou que esse benefício foi maior em pessoas com doenças pré-existentes, como doença renal crônica, doença cardiovascular e diabetes. Os pesquisadores afirmam que dois eventos cardiovasculares graves ligados à Covid deixaram de acontecer a cada 10 mil pessoas vacinadas. Se levados em conta todos os casos desse tipo, mesmo os não relacionados à Covid, 24 mil eventos a cada 10 mil pessoas vacinadas foram evitados. Da Rádio 2, Fabíola Altran.
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0: Onda Livre, 3:02. Bom dia.
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2: O milho ficou mais barato no campo nos últimos dias. Dados do CPEA indicam que a saca é vendida em torno de R$63, na média. A colheita da safrinha está em fase inicial, mas a tendência de aumento da oferta já força as cotações para baixo. Com isso, muito comprador deu um tempo nos negócios de olho em preços ainda menores lá na frente. Por outro lado, tem o produtor rural que aceita preços menores agora para não perder venda. Da Rádio 2, Humberto Ferretti.
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1: Onda Livre, bom dia, 3:12.
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0: Onda Livre, 3:38. Bom dia!
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2: O preço dos legumes subiu com força em maio no atacado. É o que mostra balanço da CEAGESP, a Central de Abastecimento de São Paulo, que trabalha com a compra e a venda de mercadorias de todo o país. Na média, o avanço ficou na casa de 13%. Ele foi puxado principalmente pelo tomate, cuja cotação chegou a dobrar, uma vez que o clima mais fresco atrasou a maturação dos frutos e reduziu a oferta. Chuchu, quiabo e pepino japonês também aparecem na lista das principais altas. Da Rádio 2, Humberto Ferretti.
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0: Onda Livre, agora 4:08, um ótimo dia pra você, uai!
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2: Ilusão de ganhar dinheiro fácil e utilização do Pix são as formas mais comuns de golpes. É o que aponta um levantamento do Observatório Lupa. A pesquisa se baseou em 115 conteúdos fraudulentos virais que circularam no Brasil entre maio de 2024 e abril de 2026. Um em cada três golpes exigia pagamento exclusivamente via Pix. Além disso, 71% das armadilhas financeiras prometiam algum tipo de vantagem e 74% delas exploravam a credibilidade de empresas ou pessoas conhecidas para parecer que a fraude era legítima. Segundo o levantamento, muitos golpes usam estratégias repetitivas e previsíveis, como promoções falsas, benefícios sociais e brindes que aparentemente são gratuitos. No geral, se aproveitando de datas sazonais e temas que estão em alta no noticiário. O estudo destaca que os criminosos nem criam golpes novos para fazer vítimas. Eles se utilizam de estruturas que já funcionaram, adaptam as narrativas ao contexto do momento e se aproveitam da confiança das pessoas em marcas famosas, instituições e figuras públicas. Na Rádio 2, Fabíola Altran.
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0: Onda Livre, 4h43, dia pra você, campeão!
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2: O Comitê de Política Monetária do Banco Central, o Copom, decidiu na reunião dessa semana reduzir a Selic em 0,25 ponto percentual, fixando a taxa, pelo menos pelos próximos 45 dias, em 14,25% ao ano. A Selic é considerada os juros básicos da economia brasileira e com ela nesse nível, o Brasil volta a ocupar a liderança no ranking dos países com os juros reais mais altos. De uma maneira simplificada, o juro real é a taxa básica de juros da economia, que são os juros nominais, neste caso a Selic, menos a inflação que é esperada para os próximos 12 meses. Segundo cálculos realizados por um portal especializado em finanças, o juro real no Brasil hoje é de 9,67% ao ano. Em segundo lugar está a Rússia, que marca 9,31%, Turquia com 5,57% e México com 5,10% ocupam a terceira e a quarta posições, respectivamente. Quando a projeção da inflação não entra na conta, ou seja, em termos nominais, o Brasil aparece na quarta colocação. Os países que têm juros nominais maiores que 14,25% ao ano são a Turquia, com 37%, Argentina, com juros nominais de 29%, e a Rússia, com taxa atual de 14,5%. Da Rádio 2, Milena Abreu.
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0: daqui a pouquinho, Memória Sertaneja.
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7: Onda Livre, meus compadres. Bom dia pra você, meu companheiro. Estamos chegando no batidão. Mais uma edição do Memórias Sertanejas. Rapaz, o tanto que é bom estar aqui com vocês, né? Madrugada bruta demais da conta. Você já tá preparando pra mais um dia de labuta? Graças a Deus, né, meu compadre? Padre velho, porteira que ela vai abrindo, o nosso Memória Sertaneja tem sempre uma ofertagem dos amigos do Jardim São Pedro, supermercados, vai estar feliz demais de poder já começar trazendo essa cantiga linda pra vocês, rapaz, isso aqui é do tempo que seu Madruga devia só aluguelzinho lá no Chave, ó, apreciei, bom dia pra você.
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0: Pauta Livre, agora 5 horas e 12 minutos. Um ótimo dia pra você.
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0: Valeu, meus compadres. 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
2: O inverno começa oficialmente neste domingo, 21 de junho, no Hemisfério Sul, precisamente às 5h24 da manhã, pelo horário de Brasília, dia e hora do solstício de inverno, quando a Terra registrará o maior grau de inclinação do ano em relação ao Sol, resultando na noite mais longa e no dia mais curto de 2026. O fenômeno marca o início oficial da estação mais fria do ano. Temperaturas mais baixas e noites mais longas que os dias são características gerais da estação, que terminará em 22 de setembro com a chegada da primavera. De acordo com as mais recentes previsões meteorológicas, no entanto, o inverno este ano aqui no Brasil não deve trazer um frio tão extremo. A estação deve ser impactada pelo fenômeno El Niño, caracterizado pelo aquecimento das águas do Oceano Pacífico Equatorial, entre as costas do Peru e da Indonésia. Para os estados do sul do país e parte do sudeste, a previsão indica que a temperatura média deve se manter dentro da normalidade, mas com um volume de chuvas muito acima do esperado. Já nas regiões norte e nordeste e na maior parte do centro-oeste, o inverno será marcado por calor acima da média histórica, com picos de temperatura elevada em agosto e risco de fortes ondas de calor em setembro. Da Rádio 2, Milena Abreu.
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0: 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Onda Livre, Cabocada Bruta. 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

0: Onda Livre, 5h46. Dia pra todo mundo, Capia!
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0: Onda Livre 553, um ótimo dia para todo mundo. Estamos junto por aqui.
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2: Quase metade dos consumidores brasileiros terminaram o mês de maio com o nome no cadastro de devedores. É o que mostra um indicador de inadimplência da pessoa física do SPC Brasil em parceria com a CNDL, a entidade que reúne os lojistas. No quinto mês de 2026, ao menos 75 milhões e 60 mil brasileiros estavam negativados, o que equivale a 44,8% da população adulta do país. Dá para dizer, portanto, que praticamente 45 de cada 100 consumidores adultos terminaram maio com ao menos uma conta atrasada. É um número recorde e representa uma alta de praticamente 9% em relação a maio de 2025. Já no comparativo mensal, ou seja, entre abril e maio, a alta beirou 0,5%. Ainda de acordo com a pesquisa, a alta anual no número de devedores inadimplentes foi impulsionada principalmente por dívidas com tempo de atraso de 4 a 5 anos, que atualmente respondem por 38,3% do total, ou seja, mais de um terço. O levantamento também mostra que a inadimplência no Brasil apresenta uma concentração significativa no setor financeiro, 66,2% do total das dívidas dos brasileiros é com bancos. Além disso, a maior parte dos devedores tem entre 30 e 39 anos de idade, somando mais de 18 milhões de pessoas. Na prática, significa que mais da metade da população nessa faixa etária está negativada, algo em torno de 54%. Os dados mostram também que em maio, cada consumidor negativado devia, em média, R$ 5.145,04 na soma de todas as dívidas. Da Rádio 2, Milena Abreu.
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0: Onda Livre 558, Porto Sorto. Um bom dia! Onda Livre 558, Porto Sorto. Um bom dia!
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0: Livre aqui na Onda, agora 6:08. Um bom dia!
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0: Livre, 6h28, Cremim. Pra você, um bom dia.
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2: Um levantamento da Confederação Nacional da Indústria aponta que 45% das empresas industriais projetam alta do endividamento bancário nos próximos 3 meses. E essa necessidade de crédito não decorre de uma expansão da atividade, mas da pressão sobre o capital de giro no ambiente financeiro de juros elevados, como explica a analista de políticas e indústria da CNI, Maria Virgínia Colusso.
3: Mesmo com mais um corte da Selic, o juro real ainda está em torno de 10% ao ano, então isso ainda é uma política monetária bastante restritiva. Uma parcela relevante dessas empresas espera precisar de mais recursos para financiar o ciclo operacional, para financiar o dia a dia, os estoques ou mesmo para obter mais prazo junto aos fornecedores. Então isso indica que essas empresas estão precisando de mais recursos para sustentar o intervalo entre vender e receber. O problema é que essa necessidade de mais crédito, ela está vindo acompanhada de uma expectativa de ter que tomar esse crédito a um custo mais caro.
2: O levantamento da CNI aponta que 64% das empresas esperam redução da margem de lucro nos próximos 3 meses. E, de acordo com Maria Virgínia, para tentar compensar esse cenário, o setor deve repassar custos. A expectativa é que pouco mais da metade dos industriais elevem os preços de venda.
3: O endividamento mais elevado e o encarecimento do crédito, eles acabam afetando a economia de diversas formas. Para as empresas, isso aumenta as despesas financeiras, acabam comprimindo a rentabilidade e reduzindo a capacidade delas de investir, de inovar, de crescer, de produzir mais. Para o consumidor, isso pode significar produtos mais caros, então isso acaba se transformando, de certa forma, em uma pressão inflacionária.
2: Segundo a analista de políticas e indústria da CNI, Maria Virgínia Colusso, o cenário de juros elevados por muito tempo reduz o dinamismo da indústria, enfraquece a geração de emprego e renda e limita o crescimento da economia brasileira. Agência Rádio Web, produção e reportagem, Valquíria Rios.
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0: Onda Livre, 6h47, um ótimo dia aqui na Onda.
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1: Onda Livre, 6:51. Um ótimo dia pra todo mundo aqui na Onda.

0: Livre, compadre, 6:57, João Mineiro e Marciano pra findar as labutas do Memória Sertaneja, rapaz, muito bem, né? Lembrando vocês, pois intervalo a gente prossegue por aqui, o Onda Sertaneja vem chegando com os amigos do Jardim São Pedro Supermercados, patrocinador oficial aqui do nosso programa, né? Rapidamente, mas estamos trazendo antes também mais informação, Onda Notícia por aqui.
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2: O número de brasileiros com contas em atraso voltou a bater recorde. Segundo o levantamento da Confederação Nacional de Dirigentes Lojistas, a CNDL, e do SPC Brasil, 75 milhões e 60 mil consumidores estavam inadimplentes em maio deste ano. O total representa quase 45% da população adulta do país. A distribuição é equilibrada, com leve predominância feminina. Na comparação com o mesmo período do ano passado, o número de devedores aumentou em todas as regiões brasileiras. Para a especialista em finanças da CNDL, Mirula Borges, o cenário mostra que o problema vai além da simples renegociação de dívidas.
3: A gente tem uma renda que está com um valor mais comprometido com dívidas, as taxas de juros estão altas, devem continuar assim por muito tempo, os preços ficaram num patamar elevado, deixando o orçamento das famílias mais comprimido, as despesas essenciais ficaram mais caras, isso dá uma fragilidade financeira maior para as famílias, o que acaba fazendo com que ele volte para uma situação de inadimplência. Um dos itens mais preocupantes do relatório é o crescimento das dívidas com contas básicas de água e luz. A inadimplência, ela passou a refletir uma perda de capacidade de consumo básico.
2: Os débitos de água e energia elétrica cresceram quase 25% em relação ao último ano. Já os bancos concentram mais de 66% de todas as dívidas em atraso no país. O levantamento da CNDL e do SPC Brasil alerta para o chamado Super Junho, período marcado pelo Dia dos Namorados, festas juninas e o apelo dos Jogos da Copa. Há preocupação de um risco de endividamento ainda maior nas próximas semanas. O cenário exige cautela, como destaca Mirula Borges.
3: Antes de assumir uma nova parcela, avaliar se ela realmente cabe no orçamento caso a sua renda diminua por um tempo. Evitar as compras por impulso, evitar utilizar crédito para as contas do dia a dia, procurar renegociar as dívidas, priorizar dívidas mais caras, o mais cedo possível, mas com uma situação que seja realizável. Não adianta partir de uma negociação que não vai poder ser cumprida.
2: A faixa etária com maior concentração de inadimplentes é a de 30 a 39 anos. Na comparação anual, o Sul apresentou a alta mais expressiva no número de pessoas com atraso nas dívidas, seguido pelo Norte, Sudeste, Centro-Oeste e Nordeste. Agência Rádio Web. Produção e reportagem, Valquíria Rios.
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5: Tá livre, compadre. 7h04. Bom dia, Bruto. Bom dia, Bruto do Bruto. Estamos chegando, nosso Onda Sertaneja, hein? Troteando neste sabadão, 27 do mês do junho. De agora estaremos proseando com vocês, trazendo as minhocas antigas. E até às 9 da manhã, por aqui, no batido do nosso Onda Sertaneja, hein? Onde você vai participando, vai proseando junto com a gente, vai perseguindo aí Onda Livre no Instagram também, arroba Onda Livre FM. Aproveita aí, já persegue arroba Sheba Show também. E tamo junto, compadre. Bora lá abrir as porteiras, abrir as labutas e começar a trotear por aqui no batidão do Onda Sertaneja. Pra começar muito bem, tem Bruno e o Marrone. Bora lá, as meninas!

0: mensagens e já
1: desculpa. Dá livre, compadre. 7:19, Bruto Velho. Chabeguismo aqui no Onda Sertaneja deste sabadão, hein? Caboquinho, Jadson, Jadson, César Norte, o Fabiano. Muita moda boa pra você, né? Também teve aqui a Marília Mendonça e muito mais, né? Seguinte, Caboquinho, mais informação vem chegando, bora lá.

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1: Tô bem, hein? A fase de grupos da Copa chega ao fim neste sábado, né? É com 6 partidas que vai definir os últimos classificados pro mata-mata. O prorrogamento tem em campo seleções como Portugal, Cristiano Ronaldo, né? Argentina do Messi, a Inglaterra do Harry Kane e também a Croácia do Modric, né, rapaz? Portugal encara a Colômbia em duelo que vale a liderança do Grupo K, a República Democrática do Congo e o Uzbequistão vai fazer outro jogo da chave pelo Grupo L. A Inglaterra e o Panamá se enfrentam-se no Nova Jersey, né? Enquanto a Croácia e Gana duelam na Filadélfia, com a liderança também em disputa. Já no Grupo J, a Argentina e a Jordânia apenas cumprem a tabela, enquanto a Áustria e a Argélia brigam pela última vaga na segunda fase, caboclo.
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1: Onda Livre, 7:23 no Onda Sertanejo. Bom dia.
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Vamos dar livre, meus patrão. 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

0: 7h54, Jorge Matheus, Chitão, mais um Chororó e a página virada por aqui, Bruto do Bruto. 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Muito bem, Bruto. Aproveitando o batidão aqui, trazendo para vocês mais ofertagens. 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O Júlio Santana participando com a gente, obrigado, Bruto. Também o Michelzinho Góes está por aqui, agradecido aí também. O Robson, fala, Robson, abraço pra você, Capial, bom dia aí também, viu? Tem mais gente bacana aqui, a Maria José tá curtindo, o Júlio César também tá junto com a gente. Nós vai moer as palavras rapidamente. O intervalo é curtinho, que nem estribilharão. Já que nós volta com muito mais moda pra você. E abrindo mais uma hora do Onda Sertaneja, sempre com os amigos do Jardim São Pedro Supermercados. 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
0: 7h59, bom dia, Creminho.
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0: Valeu, compadre, velho. 8 horas 24 minutos. Luan Santana aqui na onda, Porco Surto. Esse sabadão, friozinho de sabadão, gostoso pra você tá aí em casa curtindo a onda, né? Tá aí no trabalho também. Ótimo dia pra você, obrigado aí pela companhiagem. Vamos firme no batidão, né? Prozeando, prosseguindo no 105,3, né? Continue aqui participando. 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Vai prosseguindo aqui o batido do Onda Sertaneja, moendo as palavras no intervalo, é curtinho que nem coisa de porco. 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
11: 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Com sol, chuva ou mesmo dentro de casa, estamos expostos diariamente à exposição de raios ultravioletas nocivos à saúde da pele. 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Isso porque, independentemente do clima, estamos expostos a armadilhas diárias como a iluminação artificial, computadores, celulares e o mormaço. 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Especialistas indicam que a exposição ao sol direto deve ser evitada entre as 10 da manhã e as 4 da tarde.
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0: Valeu, Cavalcada, 8:30. Bom dia pro você, Bruno Velho. Já estamos de volta com o nosso Onda Sertaneja. Já a Bárbara participando com a gente. Obrigado também, o Carlos Augusto. Fala, Bruto Velho. Meu amigo Eduardo Rodrigues também. Abração aí. Bom dia, Du. Abraço pra você, compadre. Também o meu amigo Heitor lá do Sparks Lava Rápido também tá curtindo nesse momento. 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Um abração já ao Caio, Sérgio, Pedro. 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A gente vai contar tudinho na hora que ficar pronto aqui no nosso Onda Sertaneja também. 8:31, tá na hora de embretar mais cantiga, trazer mais moda pra vocês. Uma de fazer barba de lobisomem, agora é o destaque do modão da onda. Que modão da onda, você já sabe, aquela cantiga bruta, né? Do tempo que o seu Madruga devia só um aluguelzinho lá no Chave. Só um tava devendo, né?
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0: compadre. 9 horas, caboclo. Jonete e o Frederico. Aqui na onda. Porco surto. Sempre muito mais informação no 105,3. Bora lá então, bora aqui, ó.
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0: Friozinho, friozinho, vai fazer mais friozinho, friozinho, friozinho, hein? Rapaz, sabadão de frio com muito frio. Aqui, de acordo com o site Climatempo, sábado de sol com diminuição de nuvem de manhã, tarde ensolarada e noite céu limpo, né? Mínima na madrugada 14 graus, a máxima 24 graus, Piracicaba, São Pedro e região, de acordo com informações do site Climatempo, né, rapaz? Com tudo isso, ainda continua frio, não é isso?
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0: Muito bem, cabocada, festa da manhã que vem chegando depois no intervalo, meu compadre Guina Santos já chega firme no batidão, chega firme no pé do eito para comandar mais uma festança maravilhosa que vai trazer muita informação para você, né? Você vai estar aqui junto com meu compadre velho e eu volto logo mais à tarde, 5 da tarde, se Deus nosso Senhor Jesus Cristo assim abençoar e permitir o nosso Rancho da Onda. Fica por aqui, hein, caboquinho? Quem mora no submarino não dorme de janela aberta, né? Compadre Guina Santos já está no pé do eito. Ele vem chegando com tudo. Valeu, turma!
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15: Onda Livre, bom dia pra você, seja muito bem-vindo. Vamos nessa, ótimo sabadão, bom fim de semana, hoje 27 de junho de 2026, bora com tudo, reta final do mês de junho também, né? Que vem é o mês de julho aí, trazendo muita alegria, saúde e paz pra todo mundo. E na festa da manhã até meio-dia, vai rolar muita música. Vamos falar das melhores promoções, trazer muita informação para você aqui também. Claro, sempre com a sua participação, através do WhatsApp da Onda, 19996494351. Manda aí seu beijão para quem você quiser. Manda os parabéns para quem tá fazendo aniversário hoje também, né? Conhece alguém? Você tá fazendo aniversário hoje? Bora participar daqui a pouquinho. A gente manda esse parabéns. Esse parabéns todo especial para os aniversariantes. E também, claro, você que está na sintonia pode mandar seu bom dia para quem você quiser. Vamos deixar essa manhã mais gostosa, mais quentinha por aqui na melhor programação. E para a gente começar super bem, tem...
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15: Tem a mensagem do dia desse sabadão para você na programação 105,3, hein? Leve isso para a sua vida. Um dia achamos que precisamos de todas as respostas. No outro, entendemos que é vivendo que elas chegam. Um dia sentimos medo de mudar. No outro, percebemos que ficar no mesmo lugar também assusta, né? A vida não vem com esse manual. E cada escolha molda o caminho de um jeito único. Nem sempre as coisas saem como planejamos. Mas isso não significa que estão dando errado. Às vezes, o que parece um fim é só um recomeço disfarçado. Por isso, siga em frente, mesmo sem certezas. O importante não é ter tudo sob controle, mas ter coragem para seguir em frente. Coragem de seguir em frente. Pense nisso, leve isso para sua vida. Bom dia, vamos com tudo em mais uma edição da Festa da Manhã. Bom dia para você, bom sábado. Bora começar desse jeito aqui, ó. Tiaguinho.
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Onda Livre, bom dia pra você, 9:23, menos é mais, coração partido, Murilo Rufi, deixa eu também, Gustavo Lima, ficha limpa, e Zezé de Camargo, aqui na programação, começando muito bem, mais uma edição da festa da manhã desse sabadão. Bom, daqui a pouquinho já quero mandar os primeiros alôs, as primeiras participações aqui, mas agora já vamos começar com as previsões astrais, né? Ariano, Ariana, bom dia pra você. A vontade de sair do roteiro falará alto neste sabadão. Viagem, curso, convite de longe ou um plano maior dará entusiasmo e também senso de realidade. Aposte nos planos de expansão sem perder o chão. No amor, o clima ficará mais quente. Gestos generosos, brilho e alegria marcarão sua presença por onde passar. Touro, bom dia! Uma boa oportunidade financeira entrará no radar neste sábado, que também esquentará a vida íntima e vai trazer reencontros especiais. Valerá fechar um negócio ou iniciar uma nova jornada. Conversa sobre recursos compartilhados, dívida ou divisão de valores também poderá avançar. Gêmeos, bom dia para você. Conversas, contatos e deslocamentos ganharão leveza hoje. Será um ótimo momento para trocar ideias, circular por lugares diferentes, conhecer gente interessante e dar uma forma, uma proposta que poderá ser aprovada em breve. A mente estará ágil, otimista e aberta às novas possibilidades hoje. Câncer, bom dia para você. Júpiter em seu signo continuará ampliando oportunidades e a confiança no futuro. O sábado vai favorecer planos mais ambiciosos, viagem, estudos ou uma decisão importante com base sólida. Resolva assuntos práticos. Surpreenda quem você ama com gestos generosos. Renove os hábitos, bem-estar, saúde física e mental serão prioridades. Daqui a pouquinho, mais previsões astrais para você. 9:25. Bora matar a saudade. Leandro e Leonardo, temporal de amor. Bom dia para você. Bom fim de semana.

0: Livre, bom dia pra você, olha onde eu tô, na Castela, na programação aqui da Festa da Manhã pra você, né? Nessa sequência aqui pra gente fechar a primeira sequência da Festa da Manhã, né? Bom, vamos com mais previsões astrais, Leonino, Leonina, bom dia pra você, aproveite hoje para se divertir, curtir momentos deliciosos com os filhos ou com a pessoa amada e descontrair um pouquinho, né? Com Vênus em seu signo, o amor estará presente em todas as suas dimensões. Novas amizades e surpresas gostosas esquentarão o seu coração. Se estiver só, poderá se apaixonar em um encontro encantador, hein? Virgem, bom dia para você. Aproveite hoje para jogar a autoestima para cima, resolver o que está pensando em casa com bom senso e atenção aos detalhes, ou até mesmo apostar em uma mudança radical. Amizades especiais darão suporte ao seu plano de futuro. No amor, expectativas poderão se realizar, acredite nos sonhos. Libra, bom dia. Horizontes se tornarão mais amplos neste sábado. Estudos, contatos com pessoas de longe ou planos de expansão ganharão força com foco e responsabilidade na medida certa. Uma parceria experiente dará respaldo aos seus projetos e ajudará nas escolhas importantes. Escorpião, bom dia. Um acerto financeiro importante dará segurança neste sabadão, que trará decisões maduras, estratégicas e coragem para mexer no que estava parado. Então encare os números, né? E desapegue do que não dá retorno. A carreira seguirá em boa fase, com reconhecimento e novas oportunidades. Daqui a pouquinho mais previsões astrais para você aqui na Festa da Manhã.
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0: 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Onda Livre, bom dia pra você, um ótimo fim de semana. Vamos nessa, sabadão, meu povo. Todo mundo ligado aqui, obrigado pela sua audiência, participação. Mandar um beijão aqui pra Milena. Também a Franciele, obrigado pela participação. Tá, Anderson, abração pra você, bom trabalho. Todo o pessoal aí, juntinho com você, né? Tem também o Brian na sintonia, a Luciana, a Lucimara, as irmãs, né? A Daiane também e a Bianca, nosso muito obrigado. Bom dia. Obrigado aí pelas mensagens também, tá? Lindas mensagens aqui, todas as manhãs, participando com a gente, né? E também a Cris. Bom dia, Cris. Tudo bem? Bom trabalho pra você também. Obrigado aí pelo carinho. Tamo junto sempre, né? Daqui a pouquinho tem as últimas previsões astrais. Tem mais sucesso chegando. Marília Mendonça, bom dia.

sempre, bom dia pra você, 9h48, Maiara e Maraíza, quem sente saudade sou eu, Felipe Araújo Ferrugem, atrasadinha, Jads e Jadson por aqui na programação. Muito bem, as últimas previsões astrais desse sabadão, Sagitariano, Sagitariana, bom dia pra você, alto astral, otimismo e entusiasmo não faltarão hoje, que será gostoso pra viajar e curtir aí programas culturais e pensar também nas mudanças que você deseja, né? O melhor é que a empolgação virá acompanhada de maturidade que ajudará você a transformar aí um plano grande em algo possível. O amor com mais liberdade e confiança também. Capricórnio, bom dia para você aproveitar hoje para você desacelerar, dormir um pouquinho mais, ceder a sua preguiça e recarregar as baterias. A sensibilidade estará amplificada, prefira privacidade, contato com a natureza em ambientes tranquilos. Troca de confidências com a família ou com a pessoa amada dará uma gostosa sensação de proteção emocional. O projeto autoral vai decolar, hein? Aquário, bom dia para você. Vida social, amizades e planos de futuro ganharão tom otimista amanhã. Ou melhor, hoje, né? Um amigo experiente, um contato influente poderá apoiar um projeto também, indicar o caminho ou aquecer uma ideia que estava assim meio parada, né?

reúna pessoas queridas, some forças e siga confiante no amor, forte sintonia e estabilidade e companheirismo contarão pontos hoje. E pra gente finalizar, tem peixes, carreira, metas e planos de longo prazo ganharão estrutura neste sabadão. Uma decisão importante poderá se firmar e proporcionar maior estabilidade financeira, mesmo que o orçamento ainda esteja apertado. Invista na sua imagem profissional. Ficando por aqui as previsões astrais, de volta segunda-feira a partir das 9 da manhã. Bichote, Tiaguinho, bom dia!

0: Onda Livre, bom dia pra você, 9:58, Michel Teló, exagerado aqui na programação da Festa da Manhã, fechando a primeira hora deste sábado. Já tem muito mais, daqui a pouquinho tem aniversariantes do dia, já papo de novela, o resumo da sua novela favorita.
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0: Hoje tem Messi, Cristiano Ronaldo para encerrar a fase de grupos da Copa do Mundo 2026, hein? A fase de grupos da Copa termina hoje, sábado, com jogos dos grupos J, K e L. Portugal de Cristiano Ronaldo enfrenta a seleção da Colômbia pelo primeiro lugar do grupo K. Já a Argentina joga contra a Jordânia. Atenção aí para os horários, sempre em horário de Brasília, né? Vamos lá, às 18 horas, Croácia e Gana, Panamá e Inglaterra às 18 horas, Colômbia e Portugal às 8:30, República Democrática do Congo e Uzbequistão às 8:30 da noite, às 11 da noite tem Argélia e Áustria e também às 11 da noite Jordânia e Argentina.
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0: Livre, bom dia, 10:01.
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0: Onda Livre, bom dia, 10 e 3. Por aqui segue Guina Santos.

0: segunda-feira em campo, hein?
1: Bom dia!
0: Bom dia, bom dia! Onda livre na torcida pela seleção, segunda-feira, volta a campo, na partida contra o Japão, hein? É mata-mata, quem perder, volta pra casa. Às 14h, né? E a gente tá aqui, ó, passando essa energia maravilhosa, torcendo pelo Brasil. Vamos curtir aqui o tema Torcida no Coração, especialmente pra você então, ó. 10h04.

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1: Onda Livre, bom dia pra você, 10h20. Pericão, me leva! Aqui na programação Edson Hudson, também Felipe Rodrigo e Ignora TV Eduardo Costa, amor de violeiro. Bom, chegou o grande momento, mandar os parabéns aqui. Parabéns, parabéns, fazendo aniversário hoje, sabadão 27 de junho. Parabéns, parabéns para a Adriana Aparecida, Chácaras Nazaré 2. Aí, boa festa para você, aquele bolo de aniversário, aquele churrascão. Parabéns, menina, parabéns a Dilson Faustino também, completando mais um ano de vida hoje. Ana Maria, em Santa Terezinha. No Jardim Maria tem a Beatriz, fazendo aniversário. Também a Karine Soares, no Pauliceia. Celso Ricardo, Vila Sônia. Claudimir do Pompeia, no Conceição o Claudimir da Silva, Cristiane Regina do Jupiá, parabéns, Daiane no Itapuã, David no Pompeia também faz aniversário hoje, Denilson dos Córregos, no Campestre Eduardo Gonçalves, no Parque Residencial Piracicaba Elias Ferreira, Monte Líbano, Fábio Dias, parabéns, também a Fabiola do Taquaral, parabéns ao Felipe do Algodual, completando mais um ano de vida hoje, a Glaucia Santa Terezinha e o Igor do Novo Horizonte a todos. Parabéns, parabéns, muita paz, muita saúde, são os votos aqui, ó, de toda a turma da onda. Bora comemorar sabadão com tudo, né? Agora tem Zé Neto e Cristiano, notificação preferida. Bom dia pra você.

0: bom dia, 10h31, Jota Quest. Só hoje, aqui na programação. Linda canção, né? Pra mexer com seu coração nessa manhã de sabadão, pra gente fechar mais uma sequência aqui do jeito que você gosta. Daqui a pouquinho vamos trazer aqui o resumo de sua novela favorita também, fica ligado. É, vamos falar aqui das promoções pra você participar. Ontem teve o sorteio do Pix da Onda, saiu mais R$150 para o nosso ouvinte sortudo, né? E é claro, na próxima sexta-feira tem mais sorteio também. Ontem teve o sorteio da promoção Toda Sexta Tem Sexta, teve sorteio das camisetas Torcida da Onda, pra você torcer com, né? Ah, com a camiseta da Onda, torcer pelo Brasil. Enfim, muito mais prêmios só aqui pra você.
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0: Vamos com mais informação. Agora vamos falar do 15 de Piracicaba. Quinzão, que joga hoje, enfrenta o América do Rio de Janeiro às 18h no estádio Barão da Serra Negra, hein? A partida é válida pelo confronto de volta da segunda fase. É o mata-mata do Campeonato Brasileiro da Série D. Portanto, às 18h hoje, hein? Lembrando que o primeiro jogo terminou empatado em 1-1 no Rio de Janeiro. E qualquer vitória simples classifica aí o vencedor. Novo empate leva a decisão para os pênaltis. Quem se classificar para a terceira fase já garante vaga na Série D da próxima temporada.
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0: Onda Livre, bom dia, 10h34.
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0: Onda Livre, bom dia pra você. 10h36 agora. Gente, ó, hoje não teremos aqui o resumo da novela Coração Acelerado e nem o resumo da novela Quem Ama Cuida, né? Devido aí a exibição, né, dos jogos da Copa pela Globo. Então a gente não tem um resumo aqui hoje. Voltando na segunda-feira, trazer o resumo aí da sua novela favorita, né? Mas temos aqui os nossos ouvintes participando. Bom dia, Diogo. Bom dia, Stephanie. Margarete também no Água Branca. Margarete, tudo bem aí? Tá muito frio? Tá muito frio? Tá claro que tá um pouquinho, né? Bora, vamos nessa. Emily, Lourdes, todo o pessoal do Jardim Brasília. A Rita tá por aqui também, do São Francisco. É, no Monte Verde, quem tá curtindo aqui a programação é a Clara. Bom dia pra você aí também. Lucimara tá aqui, beijo carinhoso pra todo mundo. E vamos nessa.

0: Onda Livre, bom dia pra você, 10h57, tá na onda, tá com tudo, Fernando Sorocaba, hein? Bala de Prata, primeiro grande sucesso nacional de Fernando Sorocaba, hein? Composta aí pelo próprio Sorocaba, a canção foi lançada em 2008. Tá aqui, ó, de volta pra gente recordar, né? Teve Felipe Araújo, Henrique Juliano, também Só Pra Contrariar e o cantor Daniel.
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0: Muito bem, vamos com mais informação, atualizando tudo que acontece no Brasil e no mundo. E aqui para você também, a programação 105,3. Vamos falar sobre o terremoto na Venezuela. As equipes de resgate entram no terceiro dia de buscas por desaparecidos após o terremoto devastador, que já soma pelo menos 920 mortos. O governo brasileiro confirmou a morte de dois cidadãos no país vizinho, incluindo um pastor mineiro e uma modelo do Distrito Federal. A ajuda brasileira, um avião da Força Aérea Brasileira, a FAB, decolou hoje em direção a Caracas. A missão humanitária transporta médicos, cães farejadores, medicamentos e insumos para montar um hospital de campanha. Durante a programação, vamos atualizando essa informação para você.
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0: Livre, bom dia, 11:01.
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0: Onda Livre, bom dia pra você. Já de volta, vamos nessa, abrindo aqui a última hora da festa da manhã. Bom dia, bom dia pra você. 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Bom dia!

Onda Livre, bom dia, esse alguém sou eu, Gustavo Lima, Luiz Fonsi, aqui na programação da Festa da Manhã teve Fagner, hein, que saudade, também de Paulo e Paulino, Marília Mendonça, Estrelinha, manda um beijão pra Fernanda, que tá aqui, ó, ligadona com a gente, obrigado pelo carinho, bom sábado, bom fim de semana, tá no trabalho, bora, vamos tocar a vida, gente. Tá aí no seu carro também, obrigado pela carona sempre, pode aumentar o volume um pouquinho mais do seu rádio, a melhor programação tá aqui. Cristina, beijo carinhoso pra você no centro, juntinho com a gente. Érica, grande abraço aí pra todo mundo também, simbora, com mais sucessos, sua boca mente, hein? Zé Felipe, Ana Castela.

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0: Livre, bom dia, 11:29, João Neto Frederico, você de volta aqui na programação também, Raça Negra, Menos é Mais, na festa da manhã, a festa mais gostosa por aqui, com muita música e alegria para você. Depois do intervalo, tem a última sequência desta manhã de sabadão aqui na festa da manhã, meio-dia, tem na Onda da Saudade.
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0: E o concurso 3024 da Mega Sena acontece na noite de hoje, com a promessa de pagar um prêmio estimado em 7 milhões de reais para quem acertar as 6 dezenas principais. O sorteio será realizado a partir das 9 da noite no Espaço da Sorte em São Paulo. Lembrando que o valor acumulou, né? O valor acumulou, nenhum apostador conseguiu acertar as 6 dezenas do concurso anterior, 3023, realizado aí na última quinta-feira. Anota aí os números sorteados na última quinta-feira: 22, 25, 30, 31, 39 e 60. Então, você que vai fazer sua fezinha hoje, boa sorte!
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0: Livre, bom dia, 11:33.
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12: Bom dia.
0: Onda Livre, bom dia pra você, 11h34, já de volta por aqui. Bom dia, mandar aqui um bom dia especial pra Ivone. Obrigado pelo carinho, Ivone. Bom sabadão pra você. Tamo junto aqui na programação, tá? Tamo fazendo aqui amanhã mais gostoso pra todo mundo. Bora, bora, vamos nessa. Fernanda, obrigado aí pelo carinho também, participando aqui junto com a gente, tá bom? É, e a Maria José, Maria José. Bom sábado, bom fim de semana pra você também. E a Maria Pereira já chegou também, né? Maria Pereira, desde madrugada curtindo aqui a programação da Onda, um bom dia especial, ótimo sabadão também. Daqui a pouquinho tem aqui na Onda da Saudade com os clássicos do sertanejo. Na torcida pelo Brasil. Vamos nessa, Brasil, segundona, hein? Segunda-feira, Brasil e Japão. 11h35. Bom fim de semana pra você.

Sempre bom dia, 11:48. Por te amar assim, Edson Hudson, na programação. Gustavo Lima, retrovisor também, já desejado som, passando por aqui, deixando a nossa manhã muito mais gostosa. Daqui a pouquinho a gente viaja no tempo também, trazendo as melhores do passado, os clássicos do sertanejo. Manda um beijão pra Viviane, na sintonia aqui, juntinho com a gente. Obrigado, Vivi. Também a Lucimara. Ana, tudo bem, Ana? Tudo, pessoal do São Luís, do Jardim Brasília também. Tem a Daniele. Beijo carinhoso também a Ângela e a Kate. Bora com tudo aqui na programação. Vamos com o Alexandre Pires. Bom dia.

Onda Livre, bom dia, 11:56, Guilherme Santiago, eu não te amei à toa, é pra finalizar mais uma edição aqui da Festa da Manhã, acabou por hoje, nesse sabadão, segunda-feira tá de volta a partir das 9 e depois do intervalo já tem os clássicos do sertanejo.

0: junto com a gente na torcida pelo Brasil. 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
1: E a seleção treina com elenco completo antes de encarar o Japão, hein? Depois de se apresentar com 8 ausências na atividade de sexta-feira, a seleção treinou com elenco completo neste sábado, agora pela manhã. A equipe se prepara para encarar o Japão às 14 horas de segunda-feira pela segunda fase da Copa, a primeira etapa do mata-mata. Hoje, os primeiros 15 minutos foram abertos à imprensa e não haverá entrevistas, uma vez que a delegação embarca para Houston, onde acontecerá a próxima partida no período da tarde. 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
1: Livre, bom dia, 11:58.
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1: Onda Livre, boa tarde para você. Seja muito bem-vindo aqui na programação. Tamo junto até 1 da tarde. Então, a partir de agora, vamos viajar no tempo, recordar aqui as lindas canções que marcaram a época, as melhores do passado e as lindas regravações também. também. Tudo isso e muito mais cabe tudo aqui, ó, durante essa hora que já tá começando.
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0: dia e 24. Zezé de Camargo e Luciano, hein? Diferença. Daniel, declaração de amor, milionário José Rico e também Bruno e Marrone. Na onda da saudade, com os clássicos aqui pra você até uma da tarde, hein? Só foi a primeira sequência, tem muito mais pra você daqui a pouco. Fique ligado.
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0: Vamos atualizar a previsão do tempo e a temperatura. Tarde ensolarada deste sábado e também à noite vamos ter céu limpo. A máxima hoje deve chegar aos 24 graus, subindo um pouquinho mais a temperatura. Previsão para amanhã, domingo, 28 de junho, será de sol também. O dia todo sem nuvens no céu. Céu limpinho, céu azulzinho vai ser amanhã, hein? Muitas nuvens somente no período da noite, mas não tem previsão de chuva. Tá na madrugada, mínima de 14 e a máxima de 25 graus. Informações do site climatempo.com.br.
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0: Onda Livre, meio-dia e 27. Boa tarde.
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0: Onda Livre, boa tarde pra você. Agora meio-dia e 28, já de volta. Deixa eu mandar um beijão carinhoso aqui pra Adriano, pessoal, né, no restaurante Coloninha. Agora no Centro Gastronômico de São Pedro também. Tá na sintonia com a gente aqui, né? Obrigado aí pelo carinho. Uma ótima tarde, bom almoço pra vocês, bom trabalho. Beijão carinhoso aí pra toda a equipe, né? Adriana, toda a equipe do Coloninha, no Centro Gastronômico de São Pedro. Ó, mandar um beijão aqui também a Márcia, participando com a gente, todo o pessoal chegando junto. A Fabiana por aqui também. Laércio, abração pra você aí, tá? Ótima tarde, tem o Miguel por aqui também.
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0: Onda Livre, boa tarde pra você, meio-dia 47, sinônimos, Chitãozinho e Chororó e Zé Ramalho aqui na Onda da Saudade, velhos e bons tempos de volta, né? A gente recordar aqui, ó. Teve Leonardo, Chico Rei Paraná, Leão Domado, também Maiara e Maraíza, uma linda regravação, né? Da música de Zezé de Camargo e Luciano, você vai ver. E aqui continua sempre com muito mais. Mas antes, mandar mais alôs aqui também. O Renato tá aqui, ó, juntinho com a gente, na mesma sintonia. Bora com tudo, né, Renato? Bom sabadão pra você, um ótimo finalzão de semana. A Shirley por aqui também, obrigado aí pelo carinho. A Edna, né? Tá com a gente no centro, curtindo a programação também. Obrigado sempre pela participação, que ela tá dizendo que tá participando de todas as promoções da Onda, que quer ganhar os próximos sorteios. Então, só fica ligada e boa sorte, tá? 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E segue a Onda Livre no Instagram. Pega aí seu celular, começa a seguir agora, sempre com muitas novidades para você. 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

0: Onda Livre, boa tarde pra você, meio-dia e 59, Jean Giovanni aqui na programação na Onda da Saudade, hein? Zezé de Camargo e Luciano, teve Bruno Marrone por aqui também. Finalizando mais uma edição na Onda da Saudade. Ô, Thiago Marquezine, tá a postos? Vamos bater um papo aqui nessa troca de horário aqui, dessa tarde de sabadão, tá tudo certo, já almoçou, como é que você tá?
1: No pique, né, Guina Santos?
0: No pique.
1: Tudo no jeito já, bem almoçado, naquele clima gostoso de sabadão, de final de semana, pra isso. Gente curtir a tarde da onda com os nossos ouvintes até às 5 por aqui.
0: Beleza, então, bom trabalho pra você, um ótimo final de semana. Tô de volta amanhã aqui na programação. Vou almoçar, viu?
1: Fechou, fechou, Guina Santos. A gente se fala, então, vai almoçar, chá comigo, que agora eu que soco a bota por aqui.
0: Capricha, valeu!
2: Valeu, valeu! 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
1: Onda Livre, boa tarde. Agora 1:02.
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1: Onda Livre, boa tarde. A partir de agora tem eu, Thiago onda Marquezine. 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
1: E aí, tudo bem com você? 1:03. Chegamos neste sabadão maravilhoso, 27 de junho de 2026, e mais uma edição da Tarde da Onda que chega com tudo a partir de agora aqui na sua Onda Livre, com as melhores músicas, deixando o seu sábado muito mais gostoso, muito mais leve, com a trilha sonora do seu sabadão, porque aqui na Onda a melhor programação é feita para você, ouvinte da Onda Livre, que curte as melhores músicas e, claro, muitas promoções. Deixa de acessar o nosso site, App, Face ou Insta na Onda também, para concorrer concorrer a muita coisa bacana, que todos os dias tem muitos sorteios aqui na Onda Livre, fechou? Ó, o zap tá on, tô te esperando aqui no nosso WhatsApp pra você participar. 996494351, manda o seu boa tarde, pode pedir o seu sucesso, mandar o seu beijo, trocar aquela ideia bacana comigo aqui no WhatsApp da Onda, fique à vontade, tá bom? Bora começar com o Zé Neto e Cristiano, Cadeira Cativa.

Boa tarde, 1h17, aqui na programação da Tarde da Onda, é Sorriso Maroto pra você. Boa noite! Rolou também o som de Marília Mendonça, Infiel, Só Pra Contrariar, Amor Verdadeiro, Zé Neto e Cristiano, Cadeira Cativa, muito mais músicas pra você. Essa tarde deliciosa de sabadão, sabadão, né? Finalmente chegou o bom fim de semana que a gente tão espera, né? Que maravilha! Deixa eu mandar um beijão aqui no WhatsApp da Onda. Minha querida Tarsila, do bairro Campestre, super beijo pra você, Tarsila. Obrigado pela participação. Um beijão especial aí pra você, toda a turma do bairro Campestre, em Piracicaba também. Beijo, Tarsila. Quem mais? Oi, Thiago, boa tarde. Tô aqui almoçando, faxinando a casa e ligadinho ouvindo você. Um beijo, ótimo fim de semana. É minha querida amiga Estela de Botucatu. E aí, Estela? Beijo carinhoso pra você aí também, viu? Uma boa faxina, viu? Força na peruca. Vamos que vamos, que o finalzão de semana chegou com tudo. Beijo pra você, Estela, toda a turma aí em Botucatu também. Obrigado pela sintonia. 996494351. Já manda o seu boa tarde aqui na programação da Tarde da Onda. Bora de música! Tem Bia Frazo chegando. Imperfeita, 1h17.

0: Do minha primeira sequência, essa é a tarde da onda, hein? Ó, depois do intervalo, é claro, tem super onda e você não sai daí. Oi, onda
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0: Onda Livre, boa tarde, 1h39. Já estamos de volta pra você com mais tarde da onda. Manda um beijão pra turma comigo aqui no WhatsApp. Boa tarde, Thiago. Ótimo final de semana com o sol. É isso, Márcia. Chegou, né? É, o friozinho deu uma trégua pra gente, mas é aquilo, né? Calor gostoso é no sol, porque dentro de casa ainda tá frio, né? Beijo pra você, Márcia Nazato, toda a turma em Rio das Pedras também, sempre ligados com a gente. Meu abração aqui pro Júlio César Bueno de São Manuel. Tá na sintonia aqui curtindo a tarde da onda também. Tamo junto, beijo. Quem mais? Boa tarde, meus queridos. Manda um oi para nós aqui do Campos Elísios Pardinho. Somos seus fãs, não tiro dessa rádio, é melhor. Bom final de semana para todos vocês. Valeu, Loló. Beijo carinhoso por aí, viu? Um beijo para toda a turma, para os netos. Obrigado pelo carinho de sempre, por estar com a gente por aqui. Beijo carinhosíssimo para toda a turma do Campos Elísios. Pardinho, tamo junto. Minha querida amiga Aretuza também, já chegando por aqui. Uma ótima tarde, Aretuza. Obrigado pela participação de sempre. Tamo junto. Um excelente sabadão, um ótimo fim de semana. 996494351 é o WhatsApp da Onda para a galera chegar e participar junto com a gente.
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0: Vamos que vamos, essa é a primeira edição, é uma atrás da outra sem parar. E vocês sabem que aqui na Onda a gente segue na torcida pelo nosso Brasil, que vai a campo na próxima segunda-feira. Então, pra entrar no clima, bora pro nosso tema torcida no coração. Vai, Brasil!

0: junto com a gente na torcida pelo Brasil. 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
1: Onda Livre, boa tarde, 1h48, tá aí o sucesso de Murilo Huff, Saudade Estranha, teve Jéssica Reis, Luiz Paulo e Léo, Desejo de Amar, e o nosso tema, Torcida no Coração, vai Brasil, que beleza, hein? Manda um beijão aqui pra minha amiga Maria Pereira, tá sempre curtindo junto com a gente, né Maria? Tamo junto, sempre curtindo as melhores músicas aqui na Onda, valeu Maria, um beijo carinhoso, viu? Quem mais? Tarde, Thiago, bom final de semana pra você, querido, manda beijos pra Ivone, Aleandra, Davi, e beijos pra você, bora almoçar, Deus abençoe, valeu, minha amiga, a Vera Morim, também sempre aqui ligadaça na programação da Onda. Super beijo, viu? Um excelente sabadão pra todos aí. Beijo carinhoso pra Ivone, pra Leandro, Davi. E pra você, Vera, bom sabadão, um excelente almoço aí, abençoado, viu? Obrigado pelo carinho de sempre, tá gente, junto com a gente aqui na Onda. Valeu demais. Vamos de mais músicas, que agora tem Ana Castela. Olha onde eu tô.

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Onda Livre, boa tarde, 2:00, Max Oliver, meus braços aqui na programação da Super Onda, teve Safadão também, com Rei Vaqueiro, Displicente, Belo, Quadro, Quando Gira o Mundo, e o som de Ana Castela, Olha Onde Eu Tô, sempre as melhores músicas pra você, agitando seu sabadão, seu fim de semana, manda mensagem aqui no WhatsApp que tá on, hein, 996494351, só tá faltando você pra eu mandar aquele beijão especial, um boa tarde bem legal pra você que tá curtindo aqui a Onda Livre junto com a gente. Só participar, tô te esperando. Bora de Maiara e Maraísa.

0: Alegre, boa tarde, 12:08, menos é mais champanhe, para a gente fechar mais uma sequência, a primeira edição da Super Onda. Teve também para você, Juan e Leandro, fofoca do ano, Maiara e Maraísa, quem sente saudade sou eu, que beleza. Continue na sintonia, rapidíssimo intervalo, na volta já tem beijo para quem tá mandando mensagem aqui no WhatsApp. Fica comigo que é muito rápido mesmo, sai daí não.
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0: Onda Livre, boa tarde. Por aqui segue Thiago Marquezine. Vamos juntos até às 5 por aqui.
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0: Muito bem, 2:12, já estamos de volta. Eu disse que era rápido, né? Vamos mandar beijo pra galera.
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0: Bora que a galera tá on no WhatsApp da Onda por aqui. Mandar aquele beijão especial pra minha querida Yara. Tá na sintonia com a gente, beijo carinhoso. Oi, bem-vinda, tudo bem com você? Olá, meu amigo Thiago, boa tarde, tudo bem? Por aqui tudo ótimo, bem-vinda. Espero que com você também, viu? Beijo no seu coração aí, um ótimo fim de semana. Obrigadão sempre pela sintonia, por estar junto com a gente. Minha amiga Ivone, alô Ivone. Olá, meu amigo Thiago, não aguento se eu não participar do programa, viu? Estou ouvindo você, um abraço. estou aqui no Bar do Guru, Parque Piracicaba, Rua 10. Alô, meus amigos do Bar do Guru, no Parque Piracicaba, na Rua 10, hein? Super beijo carinhoso pra vocês aí. Um alô especial pra Ivone, que tá sempre junto com a gente, sempre de biquinão, sempre no estilo, né, Ivone? Um beijo carinhoso no seu coração, viu? Obrigado pela audiência. Quem mais tá chegando comigo por aqui? Um beijo carinhoso pra Mônica, tá curtindo junto com a gente. Um ótimo sabadão pra você também, Mônica. A Fer Machado, e aí, Fer? Beijo carinhoso pra você também, obrigado pela sintonia. Aquele abraço aqui pro meu amigo Augusto César Alves, sempre participando com a gente também na programação da Onda Livre. Um beijão especial pra turma em Brotas, César, Giovanni, Martelo, Vinícius. Um abraço pra toda a turma também aí que tá curtindo com a gente. É isso, é o WhatsApp bombando de ponta a ponta aqui na programação da Onda Livre pra toda Piracicaba e região. Só falta você que tá aí me ouvindo e não mandou o seu boa tarde. 996494351. Vem participar junto com a gente aqui na Onda. Hora de Matheus e Cauã? O nosso santo bateu. 2h14.

Onda Livre, boa tarde, 12h23, aqui na programação da Tarde da Onda pra você. Mais uma moda que a gente curtiu juntinho, né? O som do Peixote com a Ludmilla em Segurança, teve Jucinho também com um Sorriso Pouco a Pouco e Matheus Cauã, o nosso santo bateu. Que beleza! Vamos seguindo com mais, daqui a pouquinho já tem mais uma edição da Super Onda, hein? Quem canta agora é Rio Negro e Solimões. Tão por aí!

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1: Onda Livre, boa tarde, 12h38, Liz Just Call Girl. Por aqui também, sucesso na programação de Jorge Matheus, Alan Covarde, Ferrugem Arrependidaço. Bora pra mais intervalo, já já tem muito mais aqui na Onda. 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

0: Onda Livre, boa tarde, 12h42, de volta pra você. Vamos abrindo mais uma sequência aqui na tarde da Onda, com muito mais sucesso na melhor programação, hein? Bora que tem Lua Santana, Mulher Segura.
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0: Onda Livre, boa tarde, agora 2h48.
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Onda Livre, boa tarde. Agora 2h54. Sucesso de Thiaguinho com Billy SP. Em busca da minha sorte. São as melhores músicas pra você aqui na nossa tarde maravilhosa. Um bom sabadão pra você que tá aí curtindo a Onda Livre numa boa. Tá curtindo o seu fim de semana. Como é bom ter você ligado aqui na Onda com a gente, viu? Obrigado do seu carinho, da sua audiência, por levar a Onda Livre junto com você. Vamos de Fernando em Sorocaba, Léo Foguete, Férias em Salvador.

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0: Luna Livre, boa tarde, 3h12, Sammy Rico com Zezé de Camargo, Estrada da Vida, teve Patrícia e Manuela por aqui também, Gustavo Lima à noite, vamos fechando mais uma sequência, na volta tem Super Onda e muito mais sucessos pra você. 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
0: Onda Livre, boa tarde. Por aqui segue Thiago Marquezine. Vamos juntos até às 5. Muito bem, 3h16, já estamos de volta pra você com muito mais tarde da Onda. E tem, eu disse pra você, né, que seriam duas edições da Super Onda. Então bora curtir a segunda agora.
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5: Muita música pra você.
0: É, muita música mesmo. E a gente vai começar bem demais com Ana Castela e Léo Foguete, Sem Você.

0: Free, 3h24, menos é mais, Simone Mendes, Pedro Pecada, teve Kleber Cauã, Mal, Mil Adjetivos, Ana Castela, Léo Foguete, Sem Você Também, com muito mais músicas, essa é a Super Onda, uma atrás da outra sem parar, programação mais gostosa do seu fim de semana pra você ligadaço aqui na Onda. É muita música deixando o seu sábado daquele jeitão, hein? Mandar um abração todo especial aqui pra toda a turma lá da Torcida Esquadrão, galera da R15, hoje tem quinzão, hein? 18 horas, estarei lá no estádio do Barão da Serra Negra, porque hoje o 15 pega o América no jogo de volta. Placar tudo igual, porque foi 1-1 lá, né? Então, tudo zerado. Quinzão tem que vencer para passar dessa etapa, desse mata-mata, enfrentando o América aqui no estádio do 15. Promessa de público grande hoje no Barão, porque foi feita uma promoção, né? Onde todo mundo paga bem em todos os setores. Então, Piracicabano deve brotar em peso no estádio do Barão neste sabadão, 18 horas. Vai, Quinzão!
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0: Tá com tudo, 3h40, de Brito e Samuel, Romance Rosa. Pra fechar mais uma sequência, mais uma edição da Super Onda, vamos fazer aquele intervalo rápido, mas até às 5 tem muito chão com Mais Tarde da Onda pra você.
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0: Onda Livre, boa tarde. Faltando 15 para as 4, estamos de volta. Eu disse que era rapidão, hein? Então bora abrir mais uma sequência nessa tarde da Onda para você. Vamos de Felipe Araújo, Estranho de Novo.
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0: Faltando 15 para as 4.

0: Obrigado.
1: Onda Livre, boa tarde, faltando 10 para as 4.
2: Vamos dividir. Vamos juntos.

sucesso pra você na onda. Teve Turma do Pagode também. Desligue e vem, o som do Zé Neto e Cristiano, Parte do Posto. A música por aqui não para. Agora tem ela, Simone Mendes. Direitos iguais.

Onda Livre, boa tarde, 4 e 8, fechando mais uma sequência por aqui, ao som de Edson Hudson, por Te Amar Assim, teve Raça Negra Cheia de Manias e Simone Mendes, Direitos Iguais. Bora pro intervalo com informação.

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1: E os jogos internacionais também refletem a força comercial do futebol. Segundo o levantamento da consultoria Brand Finance, a marca da principal competição entre seleções do mundo alcançou o valor estimado em 5,2 bilhões de dólares nesta edição. De acordo com o estudo, o torneio registrou crescimento de 244% em valor de mercado, de marca, desde 2010, quando era avaliado em 1,5 bilhão. A maior evolução ocorreu entre as edições de 18 e 22, período em que a valorização chegou a 71%.
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1: Onda Livre, boa tarde. Por aqui segue Thiago Marquezine. E vamos juntos até às 5 por aqui. Quatro e 12, já estamos de volta para você com mais tarde da Onda, mais uma sequência até às 5. Daqui a pouquinho, às 5 horas, tem Sheba Show chegando para comandar o rancho. E a gente segue na torcida pelo Brasil, porque segunda-feira tem Brasil em campo.

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0: Onda Livre, boa tarde, 4h34. Luan Santana, clone aqui na tarde da Onda. Teve Henrique Juliano, mais amor e menos drama. E Daniel por aqui, ela tem o dom de me fazer chorar. Vamos fazer mais um intervalo rapidíssimo, eu volto já. 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
0: Olá, Livre, boa tarde, 4h38. Já estamos de volta, abrindo mais uma sequência, nossa última aqui da tarde da Onda. Daqui a pouquinho, a partir das 5, tem Xeba Show chegando para comandar o rancho. A gente segue agora curtindo o som de Thiaguinho, Pensamentos Intrusivos.
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0: 4h38.

0: Bomba Livre, boa tarde. 4h56, tá na onda, tá com tudo, Pichote. Apenas mais um de amor. Saideira dessa tarde na onda. Rolou pra você também o sucesso de Zé Felipe. Gente, obrigado pelo carinho da companhia e mais uma tarde maravilhosa juntos por aqui. Um beijo carinhoso no coração de vocês. Na sequência, vocês ficam com o Sheba Show e o Rancho da Onda, tá bom? E a gente se encontra logo mais a 1h aqui na programação com a Tarde da Onda. Beijo, valeu, gente!
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1: Onda Livre, compadre, bora lá então. 5 horas, caboclo. Cheguemos, meus companheiros velho. Brutalidade máxima por aqui. E agora estaremos prosseguindo com vocês. Até às 7 da noite, o nosso rancho mais cremoso, numa ofertagem dos amigos do Jardim São Pedro Supermercados. 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Porteira que ela vai abrindo, pra já começar muito bem daquele jeitão, neste sabadão, 27 do mês de junho. Porteira vai abrir pra começar muito bem, tem César Menotti, o Fabiano.

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0: Olá, livre compadre, 5:30, acabou com o Marco Pelúcio aqui na onda, rapaz, brutalidade máxima, nosso rancho que vai prosseguindo com vocês neste sabadão 27 do mês do junho, rapaz, à toa que nem passei de cobra, né? Nós vai fazendo aquele barba de lobisomem em TA7 com os amigos do Jardim São Pedro Mercado. Tá perseguindo Onda Livre no Estragão já? Persiga aí, arroba Onda Livre FM, pra você participar de muitas premiagens, né? Já aproveita e vai perseguindo arroba Sheba Show também. 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Seguinte, cabocada, nós vai de intervalinho curtinho, que nem coisa de porco, já que não importa, trazendo mais cantiga. Você fica aí, senão o trem fica feio, que nem digestão de torresmo aí pro meu lado, né?
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0: Onda Livre Cavalcada 5:33. 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
0: Onda Livre, meus compadres, tá na onda, tá com tudo. 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

Livre, compadre. Agora 5 horas e 46 minutos, Bruto Véi. Por aqui no batidão do nosso rancho. 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Vamos trazer mais cantiga, trazer mais moda pra vocês apreciar aqui na onda. Agora tem Chitão, mais o Chororó.

0: Valeu, meu compadre, tá na onda, tá com tudo, é o Jorge Matheus e agora a Ave Maria do Rancho, né? Momento esperado aqui da nossa programagem, momento importante também, hora da gente fazer essa oração juntos aqui de todos os dias no 105,3, né? Vem chegando a Ave Maria do Rancho da Onda.
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0: Valeu, meus compadre, Ave Maria do Rancho, momento maravilhoso, pois no intervalo a gente prossegue firme por aqui.
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1: 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Diminua o estresse. Vida saudável passa longe do estresse. Ele prejudica a saúde física e mental, gerando uma série de problemas como ansiedade e insônia. Se você é uma dessas pessoas que mantém uma rotina excessiva, seja em casa ou no trabalho, deve adotar algumas ações para reduzir os níveis do seu estresse. Cuidar da respiração ou meditar pode ser uma das alternativas. Afinal, o estresse pode acarretar diversos problemas de saúde, como doenças no coração, hipertensão, derrame, entre outras. Tire uns minutinhos ao longo do dia para praticar uma respiração longa e profunda. A técnica permite o relaxamento muscular, reduz a tensão, melhora as dores musculares e o seu sono.
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0: Tô bem, cavocada, 6:21, lá vem cantiga, lá vem o 7 ouro, Lomardo.
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0: Valeu, compadre. 6:27. Edson Kutsu por aqui no batidão do nosso rancho. Vamos trazer pra vocês nesse momento agora o Sete Copas. Bora lá?
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0: Olha o grupo Padre Sevilla. Companheiro velho, chegou o zap, hein? Bora lá.
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0: Valeu, compadre, velho. Tá aí o nosso zap de hoje no Truco do Rancho, hein? Lembrando você que na segunda-feira tem mais trucada por aqui, viu, Bru?
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0: Olha, 6:36, noite, Bru.
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1: Tô bem, cabocada bruta. É, meu patrão, vamos dar aqui um repasso nos últimos jogos da 33ª rodada da Copa, né? Hoje tem Jordânia e Argentina às 11 da noite, tem Argélia e Austrália também no mesmo horário, né? Ainda pela terceira rodada, tem a República do Congo pegando o Uzbequistão às 20h30, a Colômbia pega Portugal também, né? E nesse momento já tá jogando Panamá e Inglaterra, que vão empatando no 0-0, bruto, véi. Onda Livre. Tô bem, cabocada, deixar aqui a saideira pra vocês. Fiquem com Deus, amanhã estaremos de volta bem cedinho. A partir das 5 da manhã tem o nosso Memória Sertaneja no Rádio Brasileiro do Brasil, né? 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Obrigado a você que esteve junto comigo em mais uma empreitada. Fiquem com Deus. Saideira pra vocês, meus amigos, noite.

0: 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Daqui a pouquinho, Noite da Onda.
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2: Onda Livre, boa noite. A partir de agora tem eu, Thiago Marquezine.
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2: E aí, tudo bem com você? Sábado, bebê. Tô chegando na programação da sua Noite da Onda. E a partir de agora, nós vamos juntos, né? Até a meia-noite com as melhores músicas pra você na sua Noite da Onda. Sou sua companhia e você é a minha. Você vem comigo, convidaço, ligadaço, aqui na programação da sua Noite da Onda, nesse gostoso sabadão que só tá começando. Ó, aumenta o som, vem comigo. Falando em aumentar o som, lembrando, a partir das 10 horas da noite, tem som na caixa. A gente vai arregaçar aqui as modas da boa, aqui na programação em 105,3. Combinado? Bora começar? Noite da Onda tá no ar.

0: violão, uma catuaba e o Jorge. 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
1: Bora, Thiagão!
0: Assim, ó. 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

0: Fechando minha primeira sequência, essa é a programação da sua Noite da Onda. Bora que tem mais, hein? Logo após o break, tô de volta já já. 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
0: Onda Livre, boa noite. Tamo de volta. Bora de músicas. Essa é a Noite da Onda aqui na Onda Livre.

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0: Fechando minha primeira hora da noite da onda nesse gostoso sábado. Vou pro rapidíssimo break. Você não sai da onda, eu volto já. 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
0: Onda Livre, boa noite. Por aqui segue Thiago Marquezine, vamos juntos até a meia-noite.
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0: Já estamos de volta, abrindo mais moda pra você. Não esquece de seguir a Onda Livre no Instagram, tá? Arroba Onda Livre FM, lá você tem as melhores promoções, sempre com as melhores dicas pra você também. Bora de música? A Noite da Onda segue!

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0: Mais um sucesso por aqui, fechando mais uma sequência rapidinho. Bora pro break, mas ó, não acabou não, tá? Continua por aqui, rapidinho intervalo.
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0: Onda Livre, boa noite, já de volta pra você. Bora, bora, eu disse que era rápido, hein? Tem mais músicas por aqui.

0: fechando mais uma sequência. Rapidinho, eu vou pro break. Tempo de tomar uma água, você continua comigo aqui na Onda. Bora faturar, eu volto já.
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